c'est comme ça que ça se passe tous les samedis soirs, entre 21h et 22h, avec le Top en Stock et DJ Melomix. Hein. On arrive à la fin et on va se dire au revoir. Et tout d'abord à nos amis portugais. Hein. Então, para mim, foi mais uma vez e, como sempre, um prazer enorme de estar convosco esta noite e entre as 20 e 21 horas do Portugal. Espero que vocês tivessem gostado e encontramos-nos para a próxima semana, no mesmo sítio e à mesma hora. Mas antes, quero desejar-vos um ótimo domingo e uma ótima semana e que tudo corra bem com vocês e que vocês estejam com Deus.